0: Bom, Cota, deixa essa saída caduca só hoje.
1: O quê?
0: Vamos ver o Paulo Flores e a Banda Maravilha e Jacques Mulherbão.
1: Rapaz,
0: só hoje.
1: Olha, eu não quero saber da Banda Maravilha e muito menos do Paulo Planta.
0: Não é Planta, é
1: Flores. Você deixa lá.
0: Até meia-noite. Isso não vai ficar assim.
1: Vai ficar.
0: Isso não vai ficar
1: vai
0: assim.
1: Vai ficar, rapaz.
0: Haverá regresso.
1: Cuidado.
0: Vais ver.
1: Cuidado.
0: Vais ver.